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0: Passou da conta, ficou tenso, hein? É tenso!
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3: Aí, meu compadre, vou falar pra ela agora. 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
1: Ei! É, nunca veio assim, não.

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1: Saudade de tocar banjo.

0: Meu. Agora vai ficar bonito, só você, vamos lá.
1: Aí.
0: É, moleque.
2: É, molequinho.
0: Boa, gostei.
2: Sentiu? 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
2: Boa.
0: Maninho. Alô, maninho. Aí. Bora.
2: Pessoal, moleque.

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1: Essa é nova.
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3: Traia, véia.

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2: 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Tem cerveja aí?
3: Tem!
2: E tá gelada?
3: Tá!

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0: Bom dia! Bom dia a todos os nossos queridos ouvintes da Rádio Capital. Como estão todos? Todos bem? Espero que sim. Bom dia, Laura. Bom dia, meu pai. Bom dia, Mariazinha. Bom dia para você que está longe, para você que está perto. Pode ser até boa tarde para quem está longe ou até boa noite, não é? Quem sabe? Mas, enfim, muito obrigada desde já pela companhia de todos vocês. O nosso programa hoje vai ser um programa muito bonito. Temos uma convidada, como eu prometi a semana passada. Então, fiquem atentos, fiquem conosco até o final do programa que vocês vão gostar, eu tenho certeza. Bom dia para você que já está aí no nosso chat. Um beijo, muito, muito, muito obrigada por vocês estarem todos os domingos conosco, nos fazendo companhia e a gente interage, não é? Conversamos um pouquinho. Muito obrigada de coração. Bom dia para o Luiz que vai nos acompanhar. Bom dia, Fátima.
1: Bom dia, Isabel. Bom dia, Luiz. Bom dia, queridos ouvintes. Como é que vocês foram de semana?
0: Com frio.
1: Ah, eu cheia de meias, de cachecol, de blusas de lã, de gorro. Não aguento. Já nem começou, eu já não estou aguentando. Mas é o que Deus nos manda, né?
0: É lógico,
1: então, hoje, tem que aceitar. Hoje no Cantinho do Folclore, então vamos conversar um pouquinho com essa nossa querida amiga. Vamos falar sobre folclore com ela também, porque ela é uma cria do nosso folclore, né? Então vamos também saber um pouquinho da história dela dentro do folclore. Vamos falar das festas da nossa comunidade. E hoje, olha, segundo dia da festa do Divino Espírito Santo, às 10h30, nós temos a missa lá na Igreja Santa Marina. E essa festa vai até às 22 horas. Até
0: é
1: já.
0: Sim, então vamos lá, agora sim. Vamos dar bom dia para a nossa convidada. A nossa convidada, que é a Karina Teixeira. Lembram que eu falei para vocês que nós falamos, eu e a Fátima, sobre um livro que nós participamos, não é? 30 mulheres, 30 histórias, vozes da comunidade luso-brasileira. Então, foi a Karina que fez esse lindo projeto que nós adoramos participar. E hoje ela está aqui conosco. Bom dia, Karina. Prazer, uma honra receber você no nosso programa.
2: Bom dia, Isabel, bom dia, Fátima, bom dia, Luiz, bom dia a todos os ouvintes. Gostaria muito de agradecer o convite. Para mim é uma honra estar aqui com vocês para poder falar um pouquinho da minha história, contar um pouquinho desse livro que foi tão especial e com certeza é um marco gigante, né, para a nossa comunidade luso-brasileira. E eu espero que esse livro tenha um alcance muito grande para todas as mulheres e que fortaleça ainda mais a nossa comunidade.
0: Com certeza, já fortaleceu, a gente já sentiu tudo isso, principalmente na festa que fizemos lá no Arouca São Paulo Clube, foi impecável, você está de parabéns em todos os sentidos e nós gostamos muito, ficamos muito felizes.
2: Eu que agradeço, foi tudo preparado com muito amor, com muito carinho, né? É um trabalho assim, muito árduo, foi feito em pouco tempo, em 3 meses, aconteceu todo esse projeto e reunir todos esses relatos, fazer a edição, preparar o livro, mandar registrar, organizar o evento. Realmente foi corrido, mas valeu muito a pena. E o evento foi à altura, né? Não poderia ser menos do que foi.
0: Verdade.
2: Porque estavam sendo representadas ali 30 mulheres, mas outros convidados também. Então a gente tinha que fazer um evento que realmente marcasse a altura da grandiosidade que são todas essas mulheres.
0: Ai, nossa, eu me sinto super lisonjeada e fiquei muito feliz, a Fátima também. E todas as outras 28 mulheres que estão aqui no livro também, tenho certeza absoluta que elas ficaram também muito felizes.
2: Sim.
0: Só temos que agradecer a
2: Imagina,
0: você.
2: Eu que fico super feliz e, na verdade, eu procurei juntar todas essas mulheres, né? Que são mulheres que têm uma representatividade enorme para a nossa comunidade, né? Tem vocês como exemplo, Fátima, Isabel, que estão aí há 40, 50 anos ou até mais representando a nossa comunidade, entre tantas outras, né? Então eu procurei buscar uma de cada casa regional, uma do ramo da gastronomia, enfim, todas essas mulheres que, de fato, compõem mesmo ativamente a nossa comunidade.
0: Foi bastante interessante, eu já li o livro todinho, mas eu acho que você já é quase uma veterana, porque antes desse livro, eu li outro livro da Karina, que foi o primeiro, Karina?
2: Sim, foi o primeiro livro, a gente lançou em dezembro, foi lançado no consulado, né, de Portugal. Que é um livro, na verdade, pessoal meu, não tem a ver muito com a comunidade, é um livro pessoal que se chama Entre Dias e Vidas.
0: Lindo!
2: Que é um livro que fala um pouquinho da minha história, né? Conta praticamente os 5 últimos anos da minha vida. E nesse primeiro livro eu relato Os meus mais de 25 anos como profissional da área da saúde. Então eu falo do meu lado como profissional e aí eu conto o outro lado como paciente. Sim. Então eu dou essa visão de como é ser profissional e de como é ser paciente, como é estar do outro lado, passando, né, por todas as fases ali que um paciente passa, de angústia, de medo, de preocupações, de fé, de esperança. Então é um livro motivacional, é um livro que serve tanto para os profissionais quanto para os pacientes, para os acompanhantes, né, os familiares que acompanham todo esse processo, e que ele sirva de inspiração para muitas pessoas e ajude de alguma forma.
0: Eu adorei, li, gostei demais, e eu acho que então esse livro quase que abriu as portas para você, já que você contou um pouco da sua história aqui, você acha que lembrou e falou, vamos fazer a história de algumas outras mulheres, não é?
2: Foi exatamente isso, quando eu estava finalizando esse livro na última semana, eu pensei o quanto era importante, às vezes, a gente se expor até de alguma forma. Sim. E incentivar outras pessoas com a nossa história, né? Porque muitas pessoas sempre vão se identificar com a nossa história.
0: Verdade.
2: Em algum momento da vida. E aí eu pensei, por que não outras mulheres também não trazer essa força e contar a sua história? E não porque não só uma, né? Eu pensei, então vamos trazer mais mulheres.
0: Sim,
2: e aí,
0: sim,
2: de fato, foi quando eu pensei, as mulheres da comunidade, que é onde eu tenho o meu maior ciclo de amizades, e eu falei, eu vou reunir duas coisas em uma só. Que elas trazerem a história de vida e trazer também como que elas são inseridas dentro da comunidade, né? Desde a imigração, a história familiar, como elas atuam hoje para manter vivas as nossas tradições. Então, deu super certo. É um projeto que deu muito certo.
0: É verdade. E é engraçado que você acabou de falar uma coisa bem, bem interessante. Cada história... Eu contei a minha.
2: Sim.
0: E li a história de todas as outras 29 mulheres. Cada uma delas eu sempre me identifiquei em algum momento. Incrível, como, sim, todas nós temos alguma coisa em comum porque a gente se identifica com as histórias das outras, não é?
2: Sim, tanto história pessoal como até na própria comunidade, a gente sempre acaba se identificando.
0: Verdade.
2: Em algum ponto, né? Seja de alegria, seja ali mais de fraqueza, mas tem as coincidências e tem as lembranças, né? Muitos relatos também no livro falam um pouco da fase, assim, da infância,
0: sim,
2: né? Das lembranças que tinham na casa dos pais, dos avós, em Portugal. E é muito bacana, porque a gente acaba lendo e acaba relembrando, né? Vários momentos que a gente passou. Então isso é mágico, a leitura tem esse poder.
0: É verdade. Bem, já vamos voltar com a Karina, porque hoje o programa é todinho com ela, mas nós vamos tocar, lógico, algumas músicas que nós fizemos questão, não é, Fátima? De saber qual era o gosto musical da Karina, pra gente poder tocar aqui também alguma música que ela
1: focamos,
0: né?
1: Com a irmã dela.
0: É. Então, vou começar com essa música, é uma música nova. Primeira vez que nós vamos tocar aqui no nosso programa, mas eu ouvi esta semana, gostei bastante. Vamos ver se vocês também vão apreciar. Então, dedico para todos vocês que estão ouvindo o nosso programa, em especial aos nossos amigos da Vila Real, em especial a todas as mulheres que participaram deste livro maravilhoso, para todas vocês. Se der, a gente vai falar o nome de cada uma, tá bom? Daqui a pouquinho. Vamos ouvir então com o João Só e o Thiago Nogueira, Lenço.

0: música portuguesa que todos nós gostamos
1: tanto. Como é que nós começamos a trazer a música portuguesa?
0: É verdade, olha, quanto... Gente do céu, fico lembrando que eu pedia para vir de Portugal fita cassete, era o que eu pedia para vir para cá.
1: A minha mãe ia na casa Bebê lá uma vez por mês para comprar os discos, é porque verdade. A gente começou a dançar. E aí ela queria os discos pra gente treinar em casa.
0: É verdade.
1: Então a gente ia lá na casa Bevilacqua.
0: Ô Karina, deixa eu perguntar pra você, porque os nossos ouvintes, principalmente os portugueses, gostam muito de saber. Lógico que eu já li, já sei que você tem uma costela no continente e uma costela na Madeira.
2: Sim,
0: é isso?
2: É isso.
0: Como é isso?
2: É assim, meu pai é natural de Vila Meã, que é uma aldeia pequenininha, localizada em Carregal do Sal, que pertence a Viseu.
0: Sim.
2: E a família toda da minha mãe é machiqueira, de Machico, Ilha da Madeira. Então,
0: ai,
2: eu sou abençoada aí duplamente.
0: É verdade,
2: né?
0: É verdade.
3: E...
2: Sim, já esteve em Vila Meã, sim, lá em frente ao Coreto com a igreja, né?
0: E Viseu é uma cidade linda, vale
2: linda.
0: A pena.
2: Linda, eu tive a oportunidade de morar em Viseu por 2 anos, né? Morava ali bem na Praça do Rocio, ali na região central. E graças a Deus já tive a oportunidade para Portugal muitas e muitas vezes. E é um país abençoado, né?
0: É verdade.
2: Somos apaixonados. É metade brasileira, metade portuguesa,
0: é verdade.
2: Com certeza.
0: Ah, e agora quando começar, falta 20 e pouquinhos dias para começar a Copa.
2: Sim.
0: E a gente já fica com o coração tinindo. Vamos ver. Ah, é lógico, já tá tudo pronto. Camisetas, sim, bandeiras, apitos, tudo. Tudo. Só tem um senão. Você sabe, você me conhece. Eu faço tudo, mas não assisto nada. Senão
2: a gente só reza pra não cair os dois e jogarem juntos,
0: eu
2: né?
0: Tenho
2: que aí
0: medo,
2: o coração muito dividido.
0: Eu tenho medo de infartar, entendeu?
2: Sim.
0: Então eu não assisto o jogo. Mas fico torcendo, lógico, rezo, meu Santo Expedito, Super Capa, como eu digo, tá sempre ali pronto pra quando é na época das Copas a gente pedir aguentar. Pra ele, aguentar pra ele. Então, Karina, a sua profissão... você é enfermeira.
2: Eu sou enfermeira. Eu comecei com 16 anos de idade a estudar enfermagem, né? Primeiro eu fiz o auxiliar. Com 18, eu precisei esperar fazer 18 anos para poder tirar meu registro profissional. Já entrei na faculdade, aí me formei aos 21. Depois disso eu fiz pós-graduação, eu sou especializada em 5 áreas.
0: Sim.
2: Psicanálise, saúde mental, emergência, docência e gestão de qualidade. E graças a Deus já atuo há 26 anos no total, 15 anos foram só de UTI, né, que foi a minha maior experiência dentro da área hospitalar. Fora isso eu trabalhei em outras áreas também, pronto-socorro, centro cirúrgico. E hoje já faz 4 anos que eu atuo num cargo administrativo, né, trabalho num hospital de grande porte. E eu trabalho hoje com captação oncológica, então eu faço diagnósticos de pacientes com câncer. E é super prazeroso, né? É uma carreira de muita dedicação, de muita garra.
0: E acho que para você...
2: De muita força.
0: Para você que passou, né? Como você mesma disse,
2: sim,
0: de um lado para o outro, acho que para você essa experiência te deu uma motivação maior.
2: Sim, assim, eu acredito que ao longo dos anos a gente vai, até pela questão da maturidade,
0: sim,
2: né? A gente vai tendo outro olhar. Não é só o olhar profissional, é o olhar humanizado, da empatia, da resiliência, da troca. É a gente saber a nossa importância quando a gente toca na vida do outro. E quando a gente trabalha dentro de um hospital, a gente toca na vida do outro no momento de mais fragilidade, de mais vulnerabilidade. Então, infelizmente, aos 40 anos, né, eu tive um diagnóstico de câncer, bem, bem sério. Fiz tratamento, fiz a cirurgia, depois que eu praticamente estava bem, veio a pior notícia, veio a pior queda ali, que eu tive uma segunda notícia de metástase, né? Eu acabei retirando 78 nódulos, né, da região do pescoço, fui, assim, desenganada de uma certa forma. E graças a Deus, milagrosamente, Nossa Senhora de Fátima, Aparecida e todos aqueles que eu tenho muita fé e creio, hoje, graças a Deus, eu tô 100% curada.
0: Ai,
2: então, é uma
0: Deus,
2: benção louvado. Enorme. E então, eu acho que até o meu livro que eu acabei fazendo foi uma forma de gratidão mesmo. Né?
0: É.
2: Então, acho que é importante relatar isso para as pessoas. É importante a gente passar justamente a fé, a esperança, que é a última que realmente que morre, que não tiram de nós. Então isso só fortalece ainda mais o olhar para o paciente, né? Então hoje, justamente eu trabalho com isso, eu faço diagnóstico precoce de câncer, e aí eu analiso todos os dias, né, vários casos de várias

0: As idades. Então eu pego o caso de gente de 12 anos, de 20 anos, de 30 anos, de 70 anos, e a gente às vezes pensa, né? A gente faz uma reflexão do que é a nossa vida, né? Muitas vezes a gente, quando pega um caso de um bebê de um ano que tem um câncer, a gente fala, mas como?
1: É, né?
0: Um bebezinho que é um anjinho, que acabou de nascer, como é que já pode ter uma doença tão agressiva? Então isso também, apesar da dor e do sofrimento, faz a gente evoluir como ser humano, faz a gente valorizar a vida, faz a gente viver o presente e o hoje.
1: É,
0: então a gente acaba evoluindo, deixando muitas coisas de lado, né? É, a gente aprende a perdoar, a gente aprende a se colocar no lugar do outro, a gente aprende, de certa forma, a ser mais humano. Porque se diante de um sofrimento desse, a gente não evolui, a gente não aprende...
1: Então não valeu, né? De nada.
0: Então não valeu de nada. É, eu penso que, assim, se eu tive essa graça da cura, foi um merecimento. Mas eu não penso o porquê eu passei por isso. Eu penso o pra quê. Né? É. O que eu tive que aprender com isso? Então é isso, evolução, é a gente cada dia tentar ser um pouquinho melhor.
1: Olha, é uma história muito bonita, entre dias e vidas. Em qualquer livraria a gente consegue.
0: É, esse livro ele está disponível através da plataforma, né, do site da editora, chama Fantastic Hub, a editora. Então, entrando lá, vocês podem adquirir através da plataforma tanto o Entre Dias e Vidas, que é o primeiro livro,
1: sim,
0: quanto o 30 Mulheres, 30 Histórias.
1: Vale a pena, né? Vale a pena mesmo.
0: Ou me procurar também nas mídias sociais, fala comigo, me chama lá no privado, eu passo meu telefone e aí também posso fornecer para vocês.
1: É verdade, olha... aqui esse livro e as palavras da Karina que ela acabou de falar agora são um bálsamo, é um incentivo para as pessoas que possam estar passando por esse problema e que ficam desanimadas, que ficam deprimidas. Não, nós temos que ter fé, a fé move montanhas e a fé é o que nos salva. A Karina está aqui, é a prova disso, não é? Então daqui a pouquinho a gente vai continuar falando, que a Fátima também vai conversar com a Karina, mas agora nós vamos para uma música, lógico, não é? Para um fado, a nossa querida, sempre inesquecível, Amália Rodrigues.
2: E que a Karina gosta.
1: Gosta. Ai, moraria.

0: Ah, e antes de continuarmos aqui o papo com a Karina, porque é lógico, aqui nos bastidores a gente tá pondo papo em dia, mas daqui a pouquinho vocês vão saber mais sobre ela, que é uma pessoa fantástica. Enquanto isso, vamos para um cantor que ela gosta e eu gosto também muito.
1: E que encheu a cidade de Faf, hein?
0: Oi,
1: menina, sábado passado, lotou.
0: Dedico para todos vocês que estão ouvindo o nosso programa, para todo mundo, de perto ou de longe. Vamos ouvir com o Tony Carreira, Sonhos de Menino.

0: vamos continuar aqui com o nosso programa, não é? E agora, antes de continuarmos aqui a conversa com a Karina, porque ela vai contar, lógico, quais são os próximos projetos, o que ela pretende fazer agora, não é? Porque terminou esse projeto maravilhoso, com toda certeza a cabeça já está fervilhando para outros. Mas antes, eu quero dedicar esta próxima música para a Sandra, lá de Diadema, que me encontrou no bailão da capital e me pediu para tocar uma música para ela. Sandra, obrigada, um abraço para você. E também para a Robertinha, lá do Jardim Brasília, que também estava lá no bailão e veio pedir para mandar uma música. Um beijo para vocês, muito obrigada. E a Fátima vai falar o nome de algumas das 30 mulheres, quer dizer, 28, porque duas estão aqui, foi eu isso, e você. Isso. Então, pode começar, Fátima. Vamos dedicar essa próxima música do Roberto Leal para elas.
1: Alessandra Carvalho, Ana Cristina Calvinho, Andréia Eusébio, Andréia de Jesus Gomes, Bárbara Gal, Beatriz Guedes Neves Pereira, Bruna Correia Silva, Carolina Maria Araújo, Carolina Bernardes, Kátia Teixeira Rodrigues.
0: Tá aqui.
1: Não, essa é irmã.
0: É irmã.
1: Cícera Araújo, Cláudia Barroso, Cláudia Ferreira Cruz e Conceição Lemos.
0: Isso aí. E logo, logo vai ter mais. Daqui a pouco a gente vai continuar, porque tem as outras mulheres, né?
1: Sim,
0: a próxima música.
1: A próxima
0: e
1: música.
0: Nós já estamos aqui, eu e a Fátima, conversando para ver se a gente consegue trazer, não todas de uma vez, porque não caberia nem aqui no nosso estúdio, mas vamos trazer aos poucos essas mulheres também para contarem um pouquinho das suas histórias, né? Eu notei, inclusive, que... Ô, Karina, nascidas mesmo em Portugal, tenho eu a impressão que sou eu, a Conceição,
2: a
0: Teresa Morgado, e acho que mais são poucas as que nascemos em Portugal. O resto é tudo familiares, né?
3: Assim, isso, aí a gente tem a Ana Calvinho, que é de Moçambique.
0: Isso.
3: E temos a Lúcia Lina, que é de Cabo Verde.
0: Cabo Verde, isso mesmo. E temos, acho que duas que não têm
3: nenhuma
0: origem portuguesa.
3: Que sim.
0: Coisa, como elas participam da nossa comunidade, né? Uma coisa impressionante.
3: Isso, se eu não me engano, é a Marta e a Bárbara.
0: Isso
3: que
0: mesmo.
3: Elas, a Marta é brasileira, né? Não tem origem, tradição nenhuma portuguesa. E aí, através do marido,
0: sim,
3: né? Antônio Carlos do Toninho, ela acabou seguindo a cultura.
0: E é a primeira dama do Arouca.
3: E a primeira dama do Arouca e leva a cultura fortemente,
0: verdade,
3: né?
0: É verdade.
3: E a Bárbara também, que é italiana, é de origem italiana, casada com o Diogo, é ensaiadora da Ilha da Madeira, né? Do rancho,
0: sim,
3: da Ilha da Madeira, pertence ao rancho desde pequena também e leva também as tradições, né?
0: Acho que tem mais uma.
3: Aquela, agora de cabeça eu já nem recordo.
0: Não, eu vou te recordar, eu só não sei os nomes, para mim.
3: São tantas histórias, né?
0: É uma moça que é... Ela tá ensaiando a Casa de Portugal de São Paulo agora.
3: Ah, Luciana.
0: Ela também não tem parentesco nenhum.
3: Nenhum também. Português. Também não tem nenhuma origem, assim, portuguesa.
0: É, então pronto. Então vamos pra música, vamos sair pro comercial e depois voltamos com o Roberto Leal. Ótimo, vai lá.
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0: A história, as tradições e os encantos estão à sua espera. Viajar é o melhor tesouro a guardar. Agora sim, vamos então dedicar para todas as nossas queridas. Quer completar, Fátima?
1: Não, na próxima.
0: Na próxima. Então vamos ouvir, e eu dedico aqui para nossa querida Karina também, com o Roberto Leal. Vamos todas brindar, com café mesmo, né?
1: Água, nós aqui estamos trabalhando.
0: Nós estamos com água, mas você aí em casa que levantou agora, vamos brindar com um cafezinho, não tem problema. Com o Roberto Leal, o verde vinho.

0: Ai, nós aqui continuamos falando. Fátima, daqui a pouco você vai falar os nomes. Espera aí, vamos conversar mais um pouco aqui com a Karina, aproveitar-nos dela, porque não é sempre, não é? Então, ô Karina, a Fátima começou falando que você começou no folclore.
1: Sim.
0: Então eu quero que agora a Fátima faça... Tá, tá. Esse, passa lá, vai lá.
2: Então... A Karina, né, tem uma costela, né, no folclore, que é o seu pai, que como tinha dois Ernestos aqui em São Paulo, então um ficou como Ernesto Lemos e o outro ficou como Ernesto de Santos, que era o pai, que é o pai da Karina. E sempre aqui em São Paulo, em Santos, eles participando, e a Karina pode contar agora como é que ela iniciou a sua vida. No, ela e a irmã, né, as sim, irmãs. Sim.
1: É, foi assim, o meu pai, ele veio com 16 anos, né, aqui pro Brasil, chegou no, como muitos portugueses, né, no Porto de Santos.
2: Sim.
1: E lá ele fez a vidinha dele por lá, né, então ele começou a participar do Verde Gaio, na época ainda com o seu Luiz Figueiredo. E o seu Luiz era, por incrível que pareça, da mesma aldeia que meu pai. Né, ele, as filhas, Adelaide, né, enfim, moravam assim porta com porta. Né, tem várias curiosidades, inclusive a minha avó foi mãe de leite da Adelaide. É, então meu pai ficou muitos anos ali no Verde Gaio, foi onde conheceu o seu Ernesto de Lemos, né, que foi um amigo e irmão dele de uma vida toda.
2: Vida toda, verdade.
1: E depois eles vieram para São Paulo, e aqui em São Paulo eles participaram também num dos primeiros ranchos que teve em São Paulo, que foi o Carvalho Araújo. Né? Então durante muitos anos a gente teve aí esse conhecimento de muitos e muitos anos de folcloristas tão antigos, né, porque foi o princípio mesmo praticamente da... tinha o Lusitano também na época, que, né, acho que foi logo após, tinha a Casa de Portugal de Campinas, que era um pouquinho mais afastado, mas são ranchos que foram fundados praticamente tudo na década de 60, se eu não me engano.
2: Sim, sim.
1: E aí aos 10 eu entrei no rancho da Associação Portuguesa de Desportos, né? Estive por lá durante 12 anos. Depois foi quando eu me mudei para Portugal, e aí por conta de estar morando lá, enfim, questões de trabalho, eu acabei aposentando as tamancas. Então eu não participei mais do folclore, assim, participando ativamente como bailadeira, enfim. Mas sempre mantive a minha ligação com a comunidade. Então hoje eu frequento todas as casas, né? Não pertenço a nenhuma casa, mas isso também, isso é muito bom, exatamente, porque me dá liberdade, né, de poder prestigiar a todas, frequentar todas, né? Graças a Deus tenho bons amigos em todas também. Então são mais de 30 anos aí também dentro da comunidade. E é paixão, é por amor mesmo.
2: E a Kátia continua. A Kátia, sim, hoje faz parte do Aldeias e do Arouca.
1: Do Aldeias e do Arouca. A minha irmã também participou desde criança, né? Também entrou no rancho da Portuguesa. Teve lá, acho que por 14 ou 15 anos. Sim. Depois saiu de lá, foi uma das fundadoras, né, da Casa do Minho. Teve durante 20 anos na Casa do Minho. Até o cargo de vice-presidente, que ela deixou agora no final do ano passado. E agora ela está numa nova casa, que é no Arouca também. E é uma vida contínua, né? Não tem como se afastar. Quem ama sempre permanece.
2: Só a Carla que não participou.
1: A Carla não. A Carla, minha irmã mais velha, participou durante pouco tempo, mas depois casou. E aí, enfim, ela tinha outras...
2: Outra vida,
1: uma vida de catequese, ela é catequista, enfim. Também calha de ser de final de semana, os compromissos, né, da igreja. Então acabou seguindo esse rumo. Mas também, quando ela pode, ela também prestigia. Né? As nossas raízes estão sempre presentes. Né? Sempre.
0: Ô Karina, eu notei nas histórias das 30 mulheres que praticamente uma boa parte de todas elas começaram na Portuguesa, não é? Eu acho que a Portuguesa é uma escola. Para mim, eu vejo a Associação Portuguesa de Esportes, o rancho da Associação Portuguesa de Esportes, eu vejo como realmente uma escola.
2: É porque ela também ficou ligada com as festas juninas de antigamente. Então as pessoas, é um lugar fácil, as pessoas eram sócias da Portuguesa, então se tornou fácil de estar no rancho, né?
1: Sim, eu concordo. A Portuguesa, a gente, assim, não de uma forma pejorativa, mas claro, ela não deixa de ser escola dos folcloristas, né?
2: Sim.
1: Porque justamente tem tradição, o clube com certeza tem um renome muito grande, né? Foi um um grande... É um grande clube ainda, mas justamente na década de 70, 80, estava no auge. As festas juninas eram as mais famosas do Brasil, uma das melhores festas juninas.
2: Não, e a gente
1: com Roberto Leal sempre no encerramento e fogos, né? Quem não lembra das festas juninas?
0: O trânsito era até a Cruzeiro do Sul para estacionar um carro.
2: É verdade.
1: E são épocas inesquecíveis. E aí a Portuguesa, justamente, ela tem um acesso muito fácil, né?
2: E a gente ia de manhã para ficar
1: no clube,
2: piscinas,
1: pras piscinas.
2: E passava a tarde lá e já ficava pro ensaio.
1: Então, muitos folcloristas iniciaram ali. Sim. E a partir dali é que muitas pessoas foram saindo e formando outros ranchos.
2: Outros grupos, né?
1: Então, realmente foi uma escola para muitos. A Portuguesa tem que ter esse valor e esse reconhecimento de todos, porque fez muito folclorista ali.
2: Fez e faz, né? Porque tem bastante criança lá hoje.
0: É verdade. Ofá, então agora vamos para mais uma música, que eu gosto muito, e a Karina também, e nós vamos dedicar para as outras mulheres que faltam.
2: Cristiane Pinho, Emanuele Cristian Leal Batista, Fabiana Forceto, Fabiola Vaz de Carvalho, Fátima Macedo, Isabel Botelho, Isilda Rachas, Luciana Aparecida Leal, Márcia Marques, Maria Dulcina Almeida e Silva, Maria Vieira Sardinha, Marta Gasparini, Natália de Almeida Paiva, Roselaine de Fátima Aparecida Francisco, Suzana Cristina Guerra e Tereza Morgado.
0: Ai, quantas mulheres magníficas, hein? Então esse livro, que daqui a pouco a Karina vai falar novamente, como é que você pode adquirir? 30 mulheres, 30 histórias, vozes da comunidade luso-brasileira, da Karina Teixeira Rodrigues e com a nossa participação. Então nós vamos dedicar esta próxima música para todas. Vamos ouvir com a Ana Moura, Desfado.

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2: E na Agenda da Comunidade, hoje ainda temos a festa do Divino Espírito Santo lá na Casa dos Açores, com as barracas típicas. Às 10h30, então, temos a missa lá na Igreja Santa Marina. E às 21 horas temos a apresentação do Rancho Folclórico Aldeias da Nossa Terra. No dia 29 de maio, sexta-feira, Casa de Portugal, com o Fado na Casa, com a Heloísa Costa e o Vinícius Rocha. Dia 30 de maio, Casa de Brunhozinho, com a Noite Transmontana, apresentação do grupo da casa e também o grupo folclórico lusitano. E dia 31 de maio temos a Casa do Minho com o Festival do Bacalhau e apresentação do grupo folclórico da Casa do Minho. Dia 31 também no Centro Cultural Português de Santos, a Festa das Flores. Vamos ter cozido à portuguesa e apresentação do grupo folclórico Verde Gaio. Dia 6 de junho, Rancho Folclórico Pedro Homem de Melo, Quinta do Pedrão, sua edição especial com apresentação do Rancho Folclórico Pedro Homem de Melo. Todas as terças temos o almoço das terças lá na nossa Lusa do Canindé. Todas as quintas, o almoço das quintas na Casa de Portugal. E todas as quintas à noite, o jantar tradicional do Clube Lusitano da Vila Guilherme. Mas você tem toda a agenda da nossa comunidade no Facebook do Portugal, a Saudade e Você. Por hoje é só, Bel.
0: E olha, já tem muito. E muito. Junho agora vai ter
2: dobrar,
0: três, quatro
2: dobrar,
0: no mesmo dia.
2: Dobrar.
0: É isso aí. Bem, antes de continuarmos aqui com a Karina, vamos para uma música. O pessoal já está me pedindo no chat. Ninguém vai dançar hoje. Vamos dançar, vamos dançar. Estás pronta, Leonor? Ana, um beijo para você, querida Toninho, para vocês todos. Vamos ouvir com o João e a bem-vinda, Sou do Minho.

0: Olha, passou tão... Se de todos os domingos a gente fala que passou rápido uma hora, hoje então voou.
1: É,
0: voou. Então, olha, já estamos no finalzinho do programa e nós queremos agradecer demais, demais mesmo a presença da Karina, que deixou o nosso programa assim, é, com um valor, nem vou falar ouro, de platina.
2: Aí
0: é
2: sim.
0: Verdade.
2: Que mérito.
0: É verdade. Muito obrigada pela tua presença.
2: Imagina.
0: Obrigada por esse projeto lindo que você fez. Eu agradeço bastante, porque eu sempre disse, isso faz parte de mim. E algumas pessoas já me ouviram falar isso. Todas as pessoas que dizem que não gostam de ser homenageadas, é tudo hipócrita. Não existe isso. Todo mundo gosta de ser elogiado. E esse livro, você fez um elogio para cada uma de nós. E eu só posso agradecer. Obrigada.
2: Imagina, não tem que agradecer nada. É o que a gente estava conversando aqui nos bastidores, né? É, quando a gente faz por amor, eu acho que a maior gratidão que a gente tem é justamente saber o quanto as pessoas estão felizes e realizadas de poder participar, né? Então foi uma honra enorme poder contar com a presença, né, de vocês duas também, entre tantas mulheres maravilhosas aí que representam tanto, né, a nossa tradição portuguesa. É, agradecer pelo convite, foi uma honra, foi super gostoso estar aqui.
0: Obrigada.
2: Com vocês. Desejo aí a todos os ouvintes um maravilhoso domingo, com muita paz, com muita alegria, que vocês fiquem super bem ao lado dos familiares, das pessoas que vocês amem, né? E que seja um domingo bem passado e até a próxima, se Deus quiser.
0: Obrigada, muito obrigada de coração. E, Fátima, obrigada mais uma vez, obrigado ao Luiz que nos acompanhou.
3: Obrigada, Karina, por você ter se lembrado de mim. Fiquei muito feliz, muito lisonjeada de poder participar e contar um pouquinho da minha história. Muito obrigada mesmo do fundo do meu coração. Fiquei muito feliz mesmo e emocionada de ter você aqui junto de nós. A gente não teve muito convívio, mas a gente sabe do carinho e da dedicação da sua família junto da comunidade, né, desses anos todos. Então, muito obrigada, Karina. E olha, o programa está aberto quando você quiser.
0: É isso aí,
3: estamos,
0: é verdade,
3: aqui.
0: É verdade.
3: Se quiser vir participar mais vezes, é só
0: quando
3: nos avisar.
0: Quiser. É, quando
3: tá
0: quiser.
3: E que você tenha muito, continue com muito sucesso na sua vida profissional.
0: Muita saúde para você.
3: Sua saúde. E hoje, então, temos ainda a Casa dos Açores. E na sexta-feira, o Fado na Casa com Heloísa e o Vinícius Rocha. Tenham todos um ótimo domingo, uma ótima semana. Pedindo a Deus muito solzinho. Um beijo, Bel. Um beijo, Luiz. Um beijo, Karina.
0: Obrigada.
3: Um beijo
0: mais
3: a todos.
0: Uma vez, um bom domingo para todos vocês. Uma boa semana. Com paz, alegria, se for possível. Mas, acima de tudo, sempre muita saúde. Com saúde, o resto a gente tira de letra. Até semana que vem, se Deus quiser. E eu peço sempre, humildemente, que Ele queira. Tchau, gente. Beijinhos.

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2: Graças a Deus.

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2: Rodrigo, esse teu amigo tem que te alertar, cara. Meu, alertar o quê, velho? O que você vai falar de novo, velho? Eu te falei mil vezes, eu não vou te falar de novo. Você tá de sacanagem. Sai daí.

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0: você aí, a presença dos irmãos do Racionais, do nosso disco. Muito obrigado, mano.
1: Mano, o Brown no ar, revolucionar.
0: Não, e aquela mensagem pra rapaziada da Zona Sul?
1: Voz na favela aí, Jardim Pirajussara na área.
0: Ih, olha o Parque Fê aí, bro, olha o Parque Fê.
1: Conheço muito bem aí, Jardim Evora, tô de olho em vocês, mano.
0: Não preciso nem falar de cara que foi, meu rei bruto, né?
1: Mas aí, Bob Adventista, Capão Redondo, pá.
0: É, Guaianazes, né, bro?
1: Certo aí, Cidade Tiradentes.
0: Mogi, o pagode tá pegando lá, viu, bro?
1: Raze Vasconcelos, eu tô ligado que tem muito mais.
0: É, rapaziada, tá curtindo de montão. A todos vocês, um grande beijo.
1: É isso, Sapopé, um grande abraço. Malandragem de verdade é viver, maluco. Esse bem.
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Boa noite a todos! Que menino maravilhoso, hein, gente? Doçura isso aqui.

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